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0: 21 horas e 11 minutos.
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0: Caminho Carlos Cedeus, Uruguai, o Moral de Porteira, Ceará.
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0: sempre divulgando a Seresta da Clecinha. Muito obrigada pelo carinho de vocês. Quero agradecer a todos que contribuíram. Sem vocês, jamais eu poderia realizar isso aqui. Muito obrigado a todos os patrocinadores, amigos que me ajudaram a correr atrás pra gente conseguir fazer aqui o Seresta da Clecinha no bar. Né? Muito obrigado, gente, a todos. Todos de coração. Muito obrigado mesmo. Tô muito feliz de poder realizar mais uma vez. E aguarde um próximo. Você vai depender de vocês, tá bom? Obrigada demais. Um beijo. Vamos trazer a saideira, bebê? Mais uma!
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0: Valeu, parabéns.
1: Valeu, irmão. Vamos a mais.
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0: 5:57.
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3: Estou por aqui já. Muito bom dia para você, já estamos por cá. 5 horas e 59 minutos.

0: É, meu muito bom dia, já estou por aqui, já cheguei, estou por cá, para começar essa festa maravilhosa, bem gostosa. Olha a hora certa, não perca a hora, são 6:03. Bom dia, Mocaja, e bom dia a você que já está sintonizado aqui na CD 5.9. Para você que já está com seu rádio ligado, meu muito bom dia para você que está na sintonia da CD 5.9. Esta é a minha rádio, também é a sua rádio.
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0: Para você estar assistindo através do aplicativo também, meu muito bom dia para você, né? Começando agora pela sua Monsina FM 105.9, o programa Forronejo. Na comunicação, esse cara que vos fala, né? Esse gostosão aqui, Frank Rios. Eu fico contigo até as 8 da manhã, tá bom assim? Teu ladinho aí, bem coladinho com você, tá bom? Acorda, vamos, cuida. Já fez o café? Já? Eu já fiz o meu, já tomei um pouco, já. É bom demais, né? Acordar assim feliz da vida, é muito gostoso. Quer viajar comigo? Quer? Quer viajar um pouquinho? Quer sim, né? Eu te dou um minuto pra viajar comigo. Viaja comigo assim, vai. 6:04.

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1: É, tá bom, já viajou bastante, tá bom demais, né? É, colocou pensamentos em dias, pensou longe, né? Viajou longe com quem você andou, lugar bonito que passou. É, ficou pensando. Eu tenho certeza que sim, né? Essa manhã maravilhosa, bem gostosa. É, quinta-feira. Quinta-feira, 13 de agosto de 2026. Estou por cá. Já estou por aqui e o microfone já está aberto para você. Olha só, o telefone do sucesso é 95-984-17-7282. É, você conhece, né? Então interage comigo. Olha só, Frank Rios, já tem gente na linha. É mesmo? É sim, Frank Rios. Presta atenção, Frank Rios. Acorda, Frank Rios. É cedo assim? É isso mesmo. Vamos ver quem é, Frank Rios. Vamos ver quem é. Me acompanha, Frank Rios. Olha só, Frank, é ele, não acredito, meu amigo Antônio Terra Seca. Fala comigo, garoto.
2: Bom dia, meu amigo Frank Rei.
1: Bom dia.
2: A música aí com Agnaldo Timóteo.
1: Sim.
2: Os Verdes Campos do Lugar.
1: Sim.
2: Feliz para todas as gatas do Mucajaí, Monsignor, Sagrada Família, Bairro Pioneiro.
1: Eita, nós.
2: Nega Boa, Guilherme João dos Pintos.
1: Nega Boa, João
2: Feliz
1: dos Pintos.
2: Para Adriano, Sargento Banza.
1: Sargento Banza,
2: bom dia. Para a Lúcia, lá na Comunidade dos Sonhos.
1: Sim.
2: Feliz para todos, pessoal do Grupo dos Idosos.
1: Muito
2: para
1: bem.
2: Nádia,
1: muito bem. Meu abraço. Todos. Meu abraço aos idosos. Sim.
2: Obrigado aí.
1: Ô, Antônio Terra Seca, eu que agradeço pela sua participação aqui no programa Fornejo, né? Muito cedo assim, é muito bom já ter você participando com a gente aqui na 105.9. Muito bom dia para você e meu muito obrigado. E você pediu e a gente toca para você com Agnaldo Timóteo, Os Verdes Campos do Lugar. Seis horas e nove minutos.

É, muito bom dia. Foi a participação do nosso amigo Antônio Terra Seca. Infinito. Ele que pediu essa música do Aguinaldo Timóteo, Verdes Campos do Meu Lar. É, Antônio.

Antônio Terra Seca, meu muito bom dia para você e que você tenha uma ótima quinta-feira bem abençoada, tá bom? Meu muito bom dia e muito obrigado pela sua sintonia agora cedinho aqui na 105.9 através do programa Forronejo. Sinta-se abraçado desse amigo que vos fala, Frank Rios. Yeah!

É, começando agora pela sua Montesana FM 105.9, uma programação maravilhosa, uma programação top, é o programa Forronejo. Na apresentação, esse amigo que vos fala, Frank Hills, no comando dessa nave maravilhosa, bem gostosa. Eu tô contigo aí. Como é que você tá? Tá bem? Tá tudo bem? Acordou bem? Tá bem? Fica bem, fica feliz, tá bom? É, fica bem, fica pra cima. Não fica mais ou menos não, tá bom? Fica pra cima, fica bem, acorda bem, sorriso no rosto, lava esse rosto, toma um banho e desperta pra vida, que tá só começando. É mais um dia que Papai do Céu nos dá. Agradeça a Deus todos os dias, tá bom? Agradeça mesmo, mesmo, tá bom? É um presente maravilhoso que Deus nos dá todos os dias, né? Você acordar, já tomar aquele respiro gostoso, ver aquele sol nascendo, é bom demais, né? É um presente maravilhoso que Papai do Céu nos dá todos os dias. Então, temos que agradecer todos os dias, tá bom assim? Agradece, agradece, agradece que tudo dá certo. Tudo dá certo no final, tá bom assim? Então, muito bom dia para você que tá na fazenda, para você que tá no sítio, para você que tá no seu carro já pela rua da nossa cidade, me dando aquela carona bem gostosa, né? Meu muito bom dia para você, tá bom? É, fica bem, fica com Deus, fica para cima. Que nós tenhamos, eu, você, uma quinta-feira bem maravilhosa, não é mesmo? É 13 de agosto de 2026.

também, né? Estamos por aqui, acordar com tranquilidade, acordar com felicidade, ainda mais nesse clima gostoso, nessa manhã bem maravilhosa. Muito bom dia para você.

0: cara. Vamos animar, Frank Rios. É quinta-feira, Frank Rios. Já é prima, prima. É o quê, Frank Rios? Prima da sexta-feira. É mais ou menos assim, né? É quinta-feira, amanhã é sexta, Frank Rios. Mas hoje ainda é quinta, né? É bom demais.
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0: É, já estou por aqui na programação do programa Forronejo. Você pode participar comigo através do telefone 95984177282. Vem comigo, interage comigo, participa comigo, pede a tua música, manda a tua mensagem, tá bom? Eu costumo dizer o seguinte, que eu aqui sozinho não é bom não, é muito ruim. Eu preciso muito, mas muito de você. Interage comigo, pede a tua música, manda a tua mensagem pra quem você gosta, tá bom assim? Manda daí que eu te respondo daqui com certeza, através da 105.9, a rádio que escuta você, né? É isso mesmo. Diretamente de Mocajá e Roraima pra todo o Brasil. E por que não para o mundo, né? É muito bom. A gente chegar cada dia mais longe é bom demais, né? Interagindo com você. Então isso só depende de você, né? Não é só de mim não, é de você sim. Participa comigo, interage comigo, aí fica tudo legal, aí fica gostoso demais. Aí ficou a quinta-feira bem completa, não é mesmo? É, estou por aqui e eu fico contigo até as 8 da manhã nesta quinta-feira. Olha só, não perca a hora, são exatamente 6 horas e 17 minutos.

gente se entrega. Eu me entrego por aqui, você. É, me diz aí, vai. Eu me entrego por aqui pra você. Todos os dias, todas as manhãs, eu me entrego pra você. É, do seu lado mesmo. É você mesmo que tá me ouvindo. Aí, é bom demais, né? Vai cair, o poeirão vai levantar. Aí você não é FM 105.9, não perca a hora certa pra você não perder o seu dia, mas começar o seu dia com muito mais energia. São 6 horas e 20 minutos aqui na 105.9, a Rádio Monte Sinai FM. 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É, estamos começando mais uma edição do programa Fornejo na Comunicação. Esse cara que vos fala, Frank Rios. Tem gente que apoia. É, eu já estou feliz. Sabe por que eu estou feliz? Porque eu estou do teu lado, é bem pertinho de você. É, estou aí. Não me empurra, sai fora. É bom demais, tá? Conhecer assim um dia pertinho de você, coladinho em você. Eita, mas é bom, né? Eu costumo dizer sempre que uma boa companhia faz toda a diferença, não é mesmo? É, e você é minha companhia. É, com certeza, você é uma boa companhia pra mim. É, você mesmo tá aí me ouvindo agora nesse momento. É, nesse minutinho agora, tá bom? Você pra mim é uma ótima companhia. Eu já agradeço a tua sintonia, a tua participação, tá bom? Meu, muito obrigado. É, sem você não sou nada. Eu preciso muito, mas muito de você aqui interagindo comigo na, através da 75.9, 95984177282. Vem comigo, participa. Você do sítio, da fazenda, você da chácara, você que tá agora te dando aquele leitinho quente da vaca, né? Você que tá partindo aquele bezerro, amarrando ali no pé da vaca, né? Pra poder tirar o leite. Também pra você, meu, muito bom dia. É, o homem do campo merece todo o respeito. Eu costumo dizer que o homem do campo é tudo pra gente. É ele que planta, é ele que colhe. Ele é o responsável por colocar alimento em nossas mesas, não é mesmo? É, o homem do campo merece todo o nosso respeito. Meu, muito bom dia ao homem do campo.

0: Ah, quero mandar um bom dia especial ao meu amigo João Neres, sobrinho. Ô, João Neres, sobrinho. Muito bom dia pra você, viu? Minha amiga Cané, meu amigo Bombom de Alho. Cadê vocês? Estão por aí, né? Na Vicinal 6, lá no... Na comunidade do Surubim. É isso mesmo, lá em... Lá no Tamandaré, Franqueza. É isso mesmo, na comunidade do Surubim. Tá por lá nosso amigo Bombom... Olha o nome do cara, Bombom de Alho. Você já pensou... Analisa comigo, né? Você chupar um bombom de alho. Deve ser bom, não, né? Eu imaginei, já pensei igual a você. Não é bom, não. Bombom de alho. Tem bombom que já não é bom, imagine de alho, né? O Frank Rios é só o apelido, Frank Rios. É um cara bacana, um cara legal. É o nosso amigo Bombom de Alho, tá por lá. Ligadinho com a gente na sintonia da 105.9. Eita, meu Deus do céu. É, minha amiga Cané, meu amigo Bombom de Alho e a Dona Moça estão por lá na comunidade do Surubim, na sintonia da 105.9. É muito bom, muito bom dia pra você.
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0: Ô, minha amiga Toca, cadê você? Toca, bom dia pra você. Nunca ganhou no Horocap, né? Eu também não. Nós vamos continuar assistindo, tá bom? Um dia nós ganha, né, Toca? Toca, meu, muito bom dia pra você. Já fez o café, já? Tudo tranquilo? Tenho certeza que sim, né, meu? Muito bom dia pra você. Dona Natalina! Tudo bem com a senhora? Bom dia, Dona Natalina. Bom dia, de coração. Meu amigo Tobata, cadê você, Tobata? Tudo bom por aí? Tudo tranquilo? Tobata, meu, muito bom dia pra você.
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0: É, também quero mandar um bom dia bem especial ao meu amigo Paulo Souza. Já tá ligadinho com a gente através da 105.9? Eu tenho certeza que sim. Ô, Paulo Souza, meu, muito bom dia pra você e sua mãezona aí, sempre ligada com a gente aqui através da 105.9. Ô, Paulo Souza, acorda, garoto.

0: Rádio Mancinar FM 105.9, já estamos por aqui, são 6 horas e 27 minutos. Por favor, não perca a hora, não perca a hora do seu dia, para você começar o seu dia com muito mais energia, com muito mais alegria, né? É bom a gente ser pontual e não perder a hora, tá bom? Para você que está saindo daquele plantãozão da noite toda, para você que está entrando de plantão, são 6 horas e 28 minutos. Quero mandar um dia especial, meu amigo. Meu amigo, meu cunhado, é lógico, meu cunhado Genival, já está sentado com a gente lá em Boa Vista, na capital de Roraima. Genival, meu muito bom dia para você e obrigado pela sua sintonia aqui na 105.9. É um bom dia também para minha irmãzona Pretinha, meu sobrinho Eric e para minha sobrinha Ingrid. Meu muito bom dia para você. Aquele abraço do Frank Rios. Meu muito bom dia, Genival.
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0: Meu amigo Rafael, lá em São Mateus, no Maranhão, já tá ligadinho com a gente. É, dando um sinal aqui pra gente que já está curtindo a 105.9. Meu amigo Rafael, meu muito bom dia pra você aí em São Mateus, no Maranhãozão. Olha só que coisa boa, né? A distância é pequena pra nós, né? A Rádio Montiné FM, cada dia chegando mais longe. Isso é bom demais, isso é legal, isso é gostoso. É bom, Frank Rios, é ótimo.
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0: Ô, Frank Rios, presta atenção, Frank Rios. Tem gente participando com a gente, Frank Rios. Presta atenção, Frank Rios. Vamos ver quem é, vamos ver. Olha só ele, nosso amigo Homem de Deus. Fala comigo, Homem de Deus. Meu amigo Ciro.
2: Bom dia, Frank Rios.
0: Bom dia. Manda
2: um alô aí pra minha esposa, pra minha flor. A minha flor do dia, que hoje ela tá trocando de data. A minha princesa, um bom dia para ela, feliz Natal, feliz Ano Novo, ela tem tudo que ela deseja na vida dela, paz, sucesso, felicidade, bota uma moça bem boa aí, por favor.
0: Ixi, mas tá saliente. O homem de Deus, meu muito bom dia para você. É, feliz Natal, feliz Ano Novo, tudo de bom, né? E o cara colocou logo tudo, tá certo, é tudo feliz mesmo. Tem que ser tudo feliz pra nossa queridíssima Roseira. Ô, Roseira! Meus parabéns pra você, viu? Felicidade, sucesso. O Pai do Céu continue te abençoando sempre, tá bom? Sempre com muitas coisas boas, com muita saúde, que é o que a gente precisa, né? O resto a gente dá um jeito, né? Meu muito bom dia pra você, minha amiga, sobrinha Roseira, lá no Sítio dos Sonhos. Tá ligadinha com a gente lá, e meu amigo Ciro, o homem de Deus, que é o esposo dela, né? Tá parabenizando ela e também aqui toda a equipe da Rádio Mancinar FM. Parabeniza a minha amiga, nossa amiga Roseira. É isso mesmo, Franquinhos. É, sim. Com certeza, Franquinhos.

meus parabéns, Roseira. Muita saúde, paz, felicidade. Viu, Papai Deus, continue te abençoando sempre e sempre. Aquele abraço do Frank Rios. O Roseira, hoje é bom, hein? Aniversariar hoje é ótimo, né? É, sim, é muito bom a gente completar mais uma primavera com saúde, com felicidade. É bom. A gente, às vezes, tem algumas percas, mas a gente, Papai do Céu, nos controla e dá tudo pra gente. É bom demais, né? A gente não pode ter tudo o que quer, mas é bom demais completar mais um ano de vida, com certeza, né? E chegamos, né, aos nossos 100 anos, né? Papai do Céu abençoando. Com fé em Deus, vamos chegar lá, né? Parabéns, Roseira! Essa aqui é pra ti, Rosa. Eu sei que tu gosta, Rosa. Presta atenção. Presta atenção, Rosa. Olha só. Eu gosto, tu também gosta. Quer ver?

0: começam exatamente 6 horas e 40 minutos aqui na sua, na minha, na nossa rádio Mancina FM 105.9. Ô Roseira, tá bom, né? Chega. A hora não vai tomar um agora não, tá muito cedo. Ô Roseira, parabéns pra você, tá bom? Que o Papai do Céu continue te abençoando sempre, com essa pessoa maravilhosa que você é. Você é top demais, eu gosto muito de você, sabia? Muito bom dia pra você, bom dia pro Ciro e todos aí do Sítio dos Sonhos, que com certeza vai ser um grande sonho em breve. Já tá sendo já, né? Mas com fé em Deus vai melhorar muito, muito mais, né? Então, Papai do Céu te abençoe e continue te abençoando, você, o Ciro, toda a sua família. Isso é que importa, né? Então, meu muito bom dia para você. Você tem uma quinta-feira bem gostosa, bem iluminada, com muitas, muitas coisas boas, tá bom? Bom dia, Roseira! O homem de Deus, cuida bem dela, hein, homem de Deus? Lógico, Frank Rios, lógico. Não precisa nem falar, né, Frank Rios? Homem de Deus já diz, é homem de Deus. Meu muito bom dia para você, homem de Deus.
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0: Olha só, Frank Rios chegando para participação aqui no programa, Frank Rios. Acorda, Frank Rios. É, nosso amigo Emerson Moura, ele mesmo, ele fala o seguinte: bom dia, Frank Rios. Bom dia, Emerson. Gostaria de ouvir uma música com Eduardo Costa, Presente de Deus. E ofereço para minha amada Osineide Queiroz. Eu sou Emerson Moura, lá do bairro Sagrada Família. Olha, Emerson Moura, vou te falar uma coisa, viu, cara? Eu vou te falar sério agora. Eu não consigo falar sério. É, você é bacana demais. Você é muito amoroso com a sua amada Osineide Queiroz. É um amor bonito, é uma coisa linda de se ver. Eu fico muito feliz em ter você comigo aqui todas as manhãs, participando do programa Forronejo e mandando, pedindo música pra sua amada Osineide Queiroz. Isso é muito bonito, tá bom? Emerson Moura, eu não posso fazer nada a não ser tocar pra você, né? É legal demais, eu gosto disso, tá bom? É sempre bom a gente ver o amor, né? O amor que é muito forte entre você e a nossa amiga Osineide Queiroz, né? Que esse amor continue assim por muitos e muitos anos, tá bom? Então você pede e a gente toca Presente de Deus com Eduardo Costa. 6 horas e 42 minutos.

Música bonita, muito linda essa música, né? É, foi a participação do nosso amigo Emerson Moura, lá do bairro Sagrada Família. Ele que pediu essa música maravilhosa, Presente de Deus, com Eduardo Costa. E ele ofereceu para sua amada, amada, Osineide Queiroz. É, Emerson Moura, muito amor envolvido aí, hein? Muito bom dia para você e obrigado pela sua sintonia e pela sua participação aqui no meu, no seu, no nosso programa Fornet. Meu muito obrigado. Olha só, eu quero mandar um bom dia especial à Dona Maria José, que já está se cruzando com a gente ali em frente à rodoviária. Dona Maria José, meu muito bom dia para a senhora. Meu amigo Alexandre, cadê você? Bom dia para você também. É, um muito especial, meu amigo Sargento Arthur. Ô, Sargento Arthur, cadê você? Eu não esqueci de você não, Sargento Arthur Selva. É, meu bom dia pro Sargento Arthur e a sua esposa Lúcia, ligadinho com a gente através da 105.9 no programa Forronejo. Ele falou o seguinte: olha, Frank Rios, eu não perco um só programa teu, Frank Rios. Ô, Sargento Arthur, meu muito bom dia e muito obrigado pela sua sintonia aqui na minha, na sua, na nossa Rádio Moicinei FM 105.9. Sargento Arthur, bom dia, garoto. Ô, meu amigo Rivelino, cadê você, meu amigo? Bom dia pra você também. Meu amigo Léo Júnior, chefe da garagem. Léo Júnior, meu muito bom dia pra você, garoto. E toda essa equipe maravilhosa aí da garagem do nosso município. Aos amarelinhos, meu muito bom dia. É, vocês fazem toda a diferença na nossa cidade. Eles mesmos, Frequinhos. Eles mesmos que limpam a nossa cidade e deixam a nossa cidade linda e maravilhosa. A equipe dos amarelinhos, meu muito bom dia.

lá. É que eu cheguei meu bom dia bem especial, meu amigo Júnior. Ô Júnior, bom dia pra você e sua esposa, a doutora Cláudia. É que já estão sintonizados com a gente na programação do programa Forronejo. Doutora Cláudia, meu muito bom dia pra você. É isso mesmo, doutora Cláudia faz parte da equipe volante na área da saúde do nosso credíssimo município. Isso mesmo, ela que faz um trabalho excelente nas comunidades do nosso município, com toda a sua equipe, cuidando da saúde da nossa gente. É um trabalho maravilhoso quando se fala em cuidar da saúde. Meu muito bom dia mais uma vez. É, também fica aqui o meu abraço a todos os servidores da saúde do nosso queridíssimo Mucajaí. É, também deixar meu abraço bem especial, meu amigo Didec. Ô Didec, muito bom dia pra você, viu, garoto? É, meu amigo Didec, ele faz também um trabalho maravilhoso. Quando se fala em saúde, ele trabalha na área da saúde, cuidando da nossa gente. É um trabalho muito bonito também. Então fica aqui o meu abraço e o meu bom dia ao nosso amigo Didec. Meu cavalo se mandou. Ô, dona Leonice, ô, Leonice, cadê você, dona Leonice? Bom dia pra senhora. Dona Leonice é sogra do nosso amigo Joca. Ela diz o seguinte: Frank Rios, eu não perco só programa teu. Muito obrigado, viu, dona Leonice? Fique assim, sempre assim, sintonizado na 105.9. A partir das 6 da manhã, eu tô bem do teu lado aí, tá bom? Eu tô coladinho em você. Obrigado, dona Leonice. É viola. Ô, dona Maria do Bolo, cadê a senhora, dona Maria do Bolo? Tá pertinho de mim também, né? Dona Maria do Bolo, eu gosto muito da senhora, sabia? É, gosto mesmo, de verdade. Você pra mim é uma pessoa muito maravilhosa, viu, dona Maria? Eu tenho uma senhora assim, tipo assim, uma mãezona, assim. Você é muito legal, tá bom? Eu tenho maior admiração por você. Dona Maria do Bolo, meu muito bom dia pra senhora. Também, todos aí da sua casa, sintam-se todos abraçados. A Rosa, as meninas, enfim, tá bom? O seu esposo, todo mundo, todos. Eu adoro Dona Maria do Bolo. Bom dia pra senhora.

É isso aí, Rádio Ensino FM 105.9, vamos arrochar, Fraquinhos. Arrocha que hoje é o quê? Hoje é subsexta. Achou isso aonde, Fraquinhos? Subsexta? É porque amanhã é sexta, né? Eita, nós, segura, Fraquinhos. Já deixar aqui meu alô bem especial ao meu amigo mecânico Chico. Ô, Chico, acorda, garoto, cuida. Vamos trabalhar, né, Chico? É, tá na hora, Chico, não perca a hora. São 6 horas e 53 minutos, olha aí. Viu? Chico, ó, cuida, Chico. Vamos trabalhar, rapaz. As ferramentas já estão no jeito? Já? É, um grande mecânico. O nosso amigo Chico já está sintonizado com a gente através da 105.9. Também o meu amigo Luiz Gonzaga, isso mesmo. E a minha queridíssima amiga Ilcélia. Estão por lá curtindo a gente através da 105.9. É, meu amigo Macedo também, sua esposa, tá ligadinha com a gente através da 75.9. O Macedo, bom dia pra você, garoto. O amor dela sou eu. Meu amigo Manelzinho tá por lá também, curtindo ligadinho na 105.9. Manelzinho comprou um rádio bem bonito, um rádio lindo, lindo, só pra curtir o programa Forronejo, né, Manelzinho? Ô, Manelzinho, bom dia, garoto. Cadê o Negrote? Já acordou? Negrote, cuida, acorda. Com certeza, né? Já estão lá ligadinho com a gente através da 105.9. O meu amigo Negrote e o meu amigo Manelzinho, eles acordam cedo, Franquinho. Cedo, cedo. Sabe o que é cedo? Isso mesmo. Isso é muito bom, despertar cedo. É mais um dia que o Papai do Céu bate nossa porta para que possamos fazer a nossa própria história, não é mesmo? É isso mesmo. Minha amiga Socorrinha, bom dia para você também, tá legal? É, Socorrinha é a esposa do nosso amigo Negrote. Também tá por lá, sintonizado na 105.9. É, através do programa Forronejo, Frank Hills. É bom demais, né? É muito bom dia pra você. Pra você em qualquer ponto da cidade, qualquer lugar que você esteja, em pé, deitado, sentado, onde é que você estiver, tá na 105.9? Tá bom demais. Tá do meu lado? Tá, né? Então tá ótimo. Melhor ainda.

aí. Bora, vai! Olha só, Flaquinho, sinceramente, 6 horas e 56 minutos. Não perca a sua hora do seu dia para começar o seu dia com muito mais energia. Chegando mensagem, Flaquinho, acorda, Flaquinho. E ele fala aqui, Flaquinho, olha só. Acorda, Flaquinho. Isso vai pegar, hein? É o nosso amigo mecânico. Acabei de falar o nome dele agora há pouco, né? Nosso amigo mecânico Chicó. Ele fala o seguinte: bom dia, Flaquinho. Bom dia, Chicó. Aqui quem fala é o mecânico Chicó. Ele fala firme, né? Flaquinho, bota aí pra tocar O Grande Amor da Minha Vida com Gian e Giovanni. Quero oferecer pra minha linda, maravilhosa, amada Lavínia. Olha só, o cara tá romântico, hein? Olha como ele colocou, Flaquinho. Para minha linda, maravilhosa... Olha só, três coisas, né? Linda, maravilhosa e amada. Isso mesmo. Esse é o mecânico Chicó que eu conheço. É muito bom. Falar em amor é sempre bom aumentar um pouquinho, né, Chicó? É gostoso demais, né? Quando a gente ama. E ele fala o seguinte: acorda, Frank Rios. Meu amigo Chicó, você pede e a gente toca, garoto. Vamos lá, Frank Rios. Toca a música, Frank Rios. 6 horas e 57 minutos.

0: Tá aí achonado, hein? Esse é o Chicó. Chicó, tu tá apaixonado, né, Chicó? Ô, Chicó, meu, muito bom dia pra você e obrigado pela sua sintonia e pela sua participação aqui no programa Forronejo, tá bom? Que você tenha uma quinta-feira bem produtiva, bem abençoada pra você e sua maravilhosa esposa, tá bom? Muito bom dia, Chicó.
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0: Olha só, Frank Rios, chegando pra espação aqui, não para, que é um atrás da outra, Frank Rios. Cuida, Frank Rios, presta atenção, acorda, Frank Rios. É a nossa amiga Jaqueline Medrada, ela fala o seguinte: bom dia, meu amigo Frank Rios. Bom dia, Jaqueline. É, e bom dia também para todos os ouvintes da Monte Sinai. Muito obrigado, Jaqueline. Como está por aí? Jaqueline, aqui por aqui tá tudo ok, tá tudo tranquilo. E ela falou o seguinte: por aqui também tá tudo certinho. Ô, Frank Rios, toca aí para nós Ilusão com Eduardo Costa. Ô, Jaqueline Medrada, você pede e a gente toca. Muito bom dia para você e obrigado pela sua sintonia aqui na 105.9.
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0: Sete horas e três minutos.

aqui em Alto Alegre. Bom dia, Frank Rios. Ô, Janda, muito bom dia pra você, viu? Você pede e a gente toca, é lógico que eu gosto muito, sabia, Janda? De Amado Batista. Ela pediu e a gente toca, né, Frank Rios? Então cuida, Frank Rios. Tem muita mensagem chegando, Frank Rios. 7 horas e 8 minutos.

0: muito bom dia. Foi a participação da nossa amiga Janda, lá da Fazenda Mirabela, porque pediu essa música maravilhosa com o Amado Batista. É, foi muito bom. A sua partida, né? Olha só, Frank Hills, chegando mensagem, Frank Hills. Acorda, Frank Hills. É, Frank Hills, hoje tu vai ver coisa aqui. Tá agoniado o programa, Frank Hills. Cuida, Frank Hills, cuida mesmo, vai. Me acompanha, Frank Hills. Olha só, vamos ver quem é. É ele, nosso amigo Tatu. Fala comigo, garoto.
1: Bom dia, meu amigo Frank Hills.
0: Bom dia.
1: Tô com a música aí, com o José Rica e duas camisas pra mim aqui, tô ligado desde cedo.
0: Tá ligado desde cedo? Que coisa maravilhosa, que coisa boa, hein? Eu gosto de ver assim, ligadinho cedo. Ô, meu amigo Tatu. Ô, Tatu, muito obrigado pela sua sintonia aqui na 105.9. E ele pediu, Frank Hills, com o Mulher Zé Rico, duas camisas. A gente só tem uma. Mas é bom ter duas, né, Frank Hills? Toca, toca, Frank Hills. Cuide que tá agoniado o negócio. 7:12. Segura, Tatu!

0: É, muito bom dia. Foi a participação do nosso amigo Tatu. O Tatu, cadê tu? Ele que pediu essa música maravilhosa com o Melhor Mais Zé Rico, Duas Camisas. Tatu, muito obrigado pela sua participação e um bom dia pra você. Que você tenha uma quinta-feira bem abençoada, tá bom, garoto? Bom dia, Tatu. Meu amigo Tatu, cadê você? Olha só, Frequeiros, chegando mensagem. Frequeiros, é o nosso amigo Bagulho Louco, Chico Preto, Maluquinho, Dona Conceição, lá na Emancipação, ligadinho com a gente e mandando a sua mensagem. Vamos ver, Frequeiros. Acompanha, Frequeiros, olha só. Fala comigo, garoto.
1: Bom dia, Frank Rio.
0: Bom dia.
1: Frank Rio.
0: Vai.
1: Vamos mandar um alô pra nós, rapaz, aqui na rua Emancipação.
0: Manda sim.
1: Bagulho louco, na
0: Conceição. Bagulho louco.
1: É bom dia. Roda uma música pra nós aí, a do Rado Costa com o Amado Batista. Amigo.
0: Amigo, você é meu amigo. Eu
1: toda ouvinte maravilhosa que tá na sintonia do programa.
0: Oh, muito obrigado.
1: Bom assim. Dia, meu amigo.
0: Bom dia, meu amigo João Batista. Tudo bem por aí? Tudo tranquilo, né? É um bom dia também, meu amigo Bagulho Louco, Chico Preto, Maluquinho, Dona Conceição, lá na Emancipação. Também nosso amigo Aguinaldo Pedreiro, que fica lá bem pertinho, né? Na Emancipação, bem coladinho na Dona Conceição. Olha só, você pediu Amado Batista, Amigos. Você pede e a gente toca. Sete horas e 16 minutos. Hoje tá corrido, hein, Frank Rios?

E música bonita, né? Aí foi a participação do nosso amigo João Batista. Ele pediu um alô bem gostoso aí para nossos maravilhosos ouvintes, né? Bagulho louco, Zé Pretinho, Dona Conceição, lá na Emancipação. Muito obrigado pela sua sintonia e pela sua participação aqui, meu amigo João Batista. Lá só, Franquinhos, chegando a mensagem, Franquinhos. Aqui não dá tempo nem se coçar, Franquinhos. Não dá, não. Não dá nem de colocar comercial agora, não dá, porque meus ouvintes são prioridade. É bom demais, né? Olha só, meu amigo Gilson Rufino, ele falou o seguinte: bom dia, Frank Rios, com alegria, meu garoto, manda aí a música Orelhão de Bruno e Marrone. Valeu, amigo! É, meu amigo Gilson, valeu, digo eu, né? Obrigado pela sua participação aqui no programa Fororejo, e você pede, meu amigo, e a gente toca Orelhão com Bruno e Marrone. 7 horas e 21 minutos.

0: É, muito bom dia. Foi a participação do nosso amigo Gilson Rufino. Ele que pediu essa música maravilhosa com Bruno Marrone, Orelhão. O Gilson Rufino, muito obrigado, garoto, pela sua participação aqui no meu, no seu, no nosso programa Forronejo. Meu muito bom dia pra você, que você tem uma quinta-feira bem abençoada, tá bom? Gilson Rufino, bom dia, garoto. Olha só, Frank Rios aqui não para, Frank Rios aqui. Olha, Frank Rios, eu te falar, mas hoje tá agoniado, Frank Rios. Vamos ver quem é, Frank Rios. Vamos ver, me acompanhe, Frank Rios. Vamos lá. Tem bem uns 10 aqui, Frank Rios. Meu Deus do céu, é muita gente, olha só. Ele mesmo, nosso amigo. Fala comigo, garoto, Alan Galvão, fala comigo.
1: Bom dia, meu amigo Frank Rios.
0: Bom dia.
1: Fala comigo, garoto.
0: Já estou falando.
1: E aí, bora de moda boa?
0: Bora.
1: Como é que tá?
0: Tá tudo tranquilo.
1: Você, meu amigo, aí nessa linda manhã.
0: Tá tudo ótimo.
1: Tudo tranquilo?
0: Tudo. Cuida. Cuida que tem gente.
1: Toca pra nós aí, garoto. Vicky Souza, né?
0: Sim.
1: A cantora.
0: Sim, sim.
1: Voz muito linda.
0: Conheço.
1: Eu sei que você vai gostar da moda.
0: Vamos, vamos, cuida.
1: E o nome da música, No Canto da Noite.
0: No Canto
1: da... Pega ela pra nós aí, meu garoto. Pra
0: tá
1: todos
0: bom.
1: Os ouvintes, o pessoal da Serra Dourada, São Luís do Anauá, a Keila, o Jonathan.
0: Tá bom, Mudinho.
1: A Maísa.
0: Cadê o Mudinho?
1: Sapeca essa moda pra nós, meu garoto. Tenha um ótimo dia, um bom trabalho, guri, velho.
0: Pra você também, meu amigo Alan Galvão. Muito obrigado pela sua sintonia e pela sua participação. E você pede e a gente toca No Canto da Noite com Vicky Souza. Olha só, toca, Frank Rios. 7 horas e 26 minutos. É que tá agoniado hoje, viu, Alan Galvão? Aqui tem que ser rápido.

É uma música muito bonita, viu, Alan Galvão? Muito obrigado pela sua participação aqui no programa Forronejo. Alan Galvão, meu muito bom dia pra você, que você tem uma quinta-feira bem abençoada. A todos aí de São Luís do Anauá, meu muito bom dia. É sim, olha só, chegando mensagem, Frank Rios, aqui não para. É uma pedrada atrás da outra, Frank Rios. Te vira, Frank Rios. Olha só, nossa amiga Lizete, ela fala o seguinte: bom dia, Frank Rios. Bom dia, Lizete. Quero pedir uma música com Léo Magalhães. O nome da música é Primeiro Beijo. O Primeiro Beijo a gente nunca esquece. Será que esquece? Não sei. Eu não me lembro mais. Mas é bom demais, né? Minha amiga Lizete, você pede e a gente toca, tá bom? Muito obrigado pela sua participação aqui no programa Forronejo. Olha só, Frank Hills, toque que tem muita gente, Frank Hills. 7 horas e 31 minutos.

É, muito bom dia. Foi a participação da nossa amiga Lizete. Ela que pediu essa música com o Léo Magalhães. O primeiro beijo. Lizete, muito obrigado pela sua sintonia e pela sua participação aqui no meu, no seu, no nosso programa Forronejo. Meu, muito bom dia pra você. Que você tenha uma ótima quinta-feira bem abençoada. Tá bom, Lizete? Bom dia. Olha só, Franquinhos, chegando uma mensagem. Franquinhos, aqui não para, Franquinhos. Hoje tá danado, Frank Rios. Olha só, nossa querida Rosa. Ô, Rosa, bom dia. Ela disse o seguinte. Bom dia, Frank Rios. Tudo bem? Tudo ótimo. Uma quinta-feira boa pra você. Muito obrigado, Rosa. Pra você também, viu? Ela diz o seguinte. Gostaria de ouvir uma música de Pablo. O nome da música é Um Dia. Só um dia, um dia. É o nome da música, Frank Rios. É a nossa queridíssima Rosa. Ela que pede essa música maravilhosa com Pablo. Um Dia. Ô, Rosa, você pede e a gente toca. Sete horas e 36 minutos.

0: É, muito bom dia. Foi a música de Pablo, Um Dia. Foi a participação da nossa amiga Rosa. Ô, Rosa, muito bom dia pra você e obrigado pela sua sintonia e pela sua participação aqui no programa Forronejo. Meu muito bom dia pra você, Rosa, que você tenha um dia maravilhoso, uma quinta-feira bem abençoada. Meu muito obrigado. A Rocha, Frank Reis. Hoje tá pertinho, Franqueiros, tá perto demais. Tá chegando ela, tá chegando sexta-feira, Franqueiros.
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0: Olha só, vou falar de um ambiente maravilhoso que eu não a conhecia, mas ontem eu conversando com um amigo meu, o nosso amigo Levi. Ô Levi, bom dia pra você, garoto, tá na escuta do programa, com certeza que sim, né? Meu amigo Levi, meu muito bom dia pra você. É, meu amigo Levi... 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
2: Bora,

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cabaré essa noite. Tem cabaré essa... Não tem cabaré não, Franquinhos. Não existe cabaré essa noite. Não tem, nem não. É, Mocajaí não tem cabaré, Franquinhos. Presta atenção. É, o melhor da vida não é igual pra todo mundo, tá bom? É, por isso que não deixa ninguém encher teu saco, tá bom? Felicidade todo mundo quer, é lógico, né? Mas é uma questão individual, sabia disso? É que a felicidade é uma questão individual? Sim, é verdade. Eu, Frank Rios, quero ser seu amigo, a voz companheira, nesta quinta-feira bem abençoada, tá bom? Meu, muito bom dia pra você. É, mas também tem um porém, tá bom? Olha só, tome o hábito de acordar feliz. É, acorde feliz, não importa o que você esteja passando. A vida poderia ser melhor, mas também poderia ser muito, mas muito pior. Então, sempre ore, ore, seja grato. Que Deus abençoe esse dia maravilhoso. Que nós tenhamos uma quinta-feira repleta de alegria e de muita paz, tá bom? São os votos desse seu amigo de todas as manhãs, Frank Rios, diretamente do programa Forronejo, tá bom? Meu muito bom dia pra você.

mandar uma direção ao meu amigo Gabriel da Cotan, sua esposa e sua filha Angelina. Sempre ligadinho com a gente através da 105.9. Ô Gabriel da Cotan, meu muito bom dia, garoto.

Bora, Bill! Olha só, quero mandar um bom dia bem especial ao meu amigo Christian. Ô, Christian, tudo bem por aí? Tudo tranquilo? Tem visita hoje nas vilas? Ô, Christian, fala comigo, garoto, tem visita, né? É, meu amigo Christian tá por lá com aquela equipe maravilhosa, que é uma equipe médica muito maravilhosa. É, deixa aqui o meu bom dia à doutora Rosana. Doutora Rosana, meu muito bom dia pra você. Doutor Raul, bom dia pra você também. Minha amiga enfermeira Esté, cadê você, Esté? Tudo bem por aí? Bom dia, Esté. Também está por lá nosso amigo Dr. Nicolas. Ô, Dr. Nicolas, meu muito bom dia para você. E a nossa queridíssima enfermeira Milena. Ô, Milena, bom dia, garota. Também está por lá, Frank Rios, o nosso queridíssimo amigo Dr. Orlando. Dr. Orlando, meu muito bom dia para você. Essa é a equipe maravilhosa que faz aquele intercâmbio, né? Vamos dizer assim, aquela viagem sempre, todos os dias, de segunda a sexta-feira. É, visitando as nossas vilas, Frank Rios. É, Vila da Piaú, Vila da Penha, Vila Nova, Vila Samaúma, é isso mesmo. Eles fazem um trabalho maravilhoso, que é cuidar da saúde da nossa gente. Isso tem, não tem preço, Frank Rios. Isso é muito bom. Isso é um trabalho maravilhoso. É um trabalho lindo de se ver. E é conduzido, lógico, né, pelo nosso amigo motorista Christian. Ô, Christian, meu muito bom dia pra você, garoto. É isso mesmo, essa equipe maravilhosa. E o nosso amigo Christian leva eles com toda a segurança. Não é isso, Christian? Meu muito bom dia, garoto. É isso mesmo. Lembrando que isso acontece de segunda a sexta-feira. Então fica aqui o meu abraço do Frank Rios para toda essa equipe maravilhosa e todos da área da saúde. Meu muito bom dia para você. Isso mesmo. Tendo saúde, tá bom demais. O resto a gente desenrola, não é mesmo, Frank Rios? É por isso que eu adoro essa equipe maravilhosa de médicos e enfermeiros, né? Que cuida da gente todos os dias, né? Papai do Céu cuida, mas eles também dão aquela força, não é mesmo? Então fica aqui o meu bom dia a toda essa equipe médica, a todos os enfermeiros dessa equipe maravilhosa. Meu muito bom dia.

0: deixar aqui meu bom dia ao Pedro, meu amigo Pedro, lá no bairro Pioneiro. Ô Pedrão, cadê você, Pedro? Bom dia, garoto. Também deixar aqui meu bom dia especial à dona Celita, que tá ligadinha com a gente na sintonia da 75.9. Dona Celita, meu muito bom dia pra senhora, viu? A dona Celita é a mãezona da nossa amiga professora Lídia. Professora Lídia, meu muito bom dia pra você. Tem cabaré essa noite. Tem não, Frank Rios. Não tem cabaré não, Frank Rios. Você é besta. Não tem cabaré. Não tem, não tem. É. Não tem, já falei que não tem.
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2: 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Tá bom?
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0: Cheguei!
1: Avisa o Frank Rios que eu lá cheguei. Já estou por aqui, não estou por aqui ainda, não. Não sai daí, eu tô pertinho de você.

0: Avisa o Frank Rios que eu lá cheguei. Olha só, Frank Rios. Chegando participação, Frank Rios. Acorda, presta atenção, Frank Rios. Vamos ver quem é, Frank Rios. Olha só, Frank Rios. É nosso amigo Manuel Pereira. Fala comigo, seu Manuel.
1: Bom dia, meu amigo. Um alôzão aí pra nós aí, meu amigo.
0: Deixa com
1: a dona Beatriz.
0: Sim.
1: Pro seu Domingo.
0: Sim.
1: Bia.
0: Seu Domingo, a dona Bia.
1: E o Manuelzão aqui, solteirão, famosão.
0: Eita, nós.
1: E... solteirão. Padre do Mano Sinais, André Teixeira.
0: Sim.
1: Pra todos que estão ouvindo aí. Pro JC também. Um alôzão aí pro JC e pra você também.
0: Tá bom, Manuel. Muito obrigado pela sua sintonia e pela sua participação aqui no meu, no nosso programa Forronês. Tá bom, Manuel? Sinta-se abraçado, meu amigo Manuel Pereira, o solteirão.
2: Você vai ficar, né?
0: Eita, nós!

0: 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São 7 horas e 58 minutos. Olha só, Franquinhos, chegando participação aqui no programa, Franquinhos. Vamos ver quem é, Franquinhos. Me acompanha, vai. Vamos ver. Olha só, é ele de novo, Franquinhos. Hoje ele tá esticado demais. Nossa Senhora de Fátima. Proteja nós. Fala comigo, Alan Galvão.
1: E aí, Frank Rio, não te falei que você ia gostar da moda?
0: Gostei,
1: moda
0: sim.
1: Moda boa, Frank Rio. Acorda, Frank Rio.
0: Já estou acordado.
1: E eu vou te incomodar hoje, que tô. Hoje eu tô daquele modelo.
0: Tô nem
1: hoje
0: aí.
1: Eu tô esticado.
0: Tô nem aí pra você.
1: Tá pra cá pra nós aí,
0: vai.
1: No mesmo lugar.
0: Sim, tô no mesmo lugar, tô aqui.
1: A dupla João Mineiro e Marciano, se eu não me engano, é isso mesmo.
0: Tem negócio de se enganar,
1: bora,
0: não.
1: Frank Rio,
0: tem
1: acorda,
0: que falar a verdade.
1: Bora trabalhar, Frank Rio.
0: Já estou faz hora.
1: Devagar, garoto. Bora animar esse negócio.
0: Tá animado aqui.
1: Tá pega o modão pra nós, garoto.
0: Vai, fala alguma coisa.
1: Não esquece de mandar um alô pra minha gatinha Maísa, que tá lá ligada lá.
0: Ô Maísa, meu, muito bom dia pra você, gatinha Maísa, meu, muito bom dia pra você. E aquele abraço do Frank Rios. Quer falar mais alguma coisa? Fala, tá bom, vai, fala.
1: Ah, Frank Rios.
0: Diga.
1: Essa música aí dedica pra todos os ouvintes, né?
0: Sim.
1: Essa que eu te pedi agora. E não esquece de mandar um alô pra nossa amiga Bar.
0: Nossa amiga Bar.
1: Cheiro Verde.
0: Nossa amiga Bar do Cheiro Verde, mas muito bom dia pra você.
1: Solidão não há.
0: Solidão não há, nossa amiga Bar.
1: Com nós.
0: É, tá bom, minha amiga Bar.
1: Doi. Forte abraço, garoto.
0: Tudo de bom pra você, garoto. Aquele abraço do Franquinho. É, dona amiga, minha amiga Bar, meu muito bom dia pra você aí, do Cheiro Verde, em São Luís do Anauá. Também pra gatinha Maísa, lá em Taituba, no Pará, meu muito bom dia pra você. E ele pede, Frank Rios, a música com João Mineiro e Marciano, no mesmo lugar. A gente toca, né, Frank Rios? É lógico que a hora tá correndo, Frank Rios. 8 horas em ponto.

0: Muito bom dia. Foi a participação do nosso amigo Alan Galvão, lá de São Luís do Anauá. Essa moçada aí de São Luís do Anauá, meu, muito bom dia pra você. Sintam-se todos abraçados aqui desse amigo que vos fala, Frank Rios.
1: Nem mesmo.
0: Vem essa moçada maravilhosa aí do Serra Dourada, meu, muito bom dia pra vocês também. E também aí do Serra Dourada, todos, todos, sem exceção, sintam-se abraçados também aqui desse amigo que vos fala, Frank Rios. Diretamente da Rádio Monte Sinai FM 105.9 de Mucajaí, Roraima.

0: pra gente.
1: É, a vida tem hora difícil, mas também tem momentos maravilhosos que a gente passa, né? A vida é assim, a vida é uma gangorra, né? Tem momentos bons, momentos mais ou menos, e momentos ruins, é claro, também não pode ser tudo, né? É, exatamente. Mas a gente é feliz da maneira mais possível que a gente possa, né? A gente é feliz sim, lógico. Só em acordar pela manhã, respirando, já é um grande presente de Deus, não é mesmo? Então, a gente só tem a agradecer, não é mesmo?

0: velhinha, né? Tu quer o velho.
1: Tu quer o velho, né?
0: Porque sabe que aqui tem. Tu tá
1: querendo, tá? Tu quer o velho, né? E música, né, Fraqueza?

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0: Bora simbora, menino, tá com pau, Salvadão! Vai!
1: Eita, Frank Rios, vamos animar, Frank Rios, que tá pertinho da era, pertinho de sexta-feira, Frank Rios!

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É, que chega meu bom dia bem especial, meu amigo Jaime Neto, lá no sítio Fênix. Ô Jaime Neto, meu muito bom dia pra você. É, meu amigo Jaime Neto é nosso secretário do Meio Ambiente. Bom dia, garoto.

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Sintam-se todos abraçados aqui desse amigo que vos fala, Frank Rios, diretamente do programa Forronejo. Também bom dia pra minha amiguinha Aline e pro meu amiguinho Lino Benício. Ô, Lino Benício, bom dia, garoto.

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É, que eu chego meu bom dia especial, meu amigo Chiquinho, lá do Bar dos Amigos. Ô, Chiquinho, bom dia, garoto. Ô, Fernando, acorda, Fernando. Bom dia pra você também, aí no Bar dos Amigos. Meu amigo Genilson, cadê você, garoto? Bom dia pra você. Meu amigo Genilson, cadê? Cadê o Ferrugem? Cadê o Peteca? Tá os dois aí pegadinho no serviço, né? E muito bom dia pro Peteca e pro meu amigo Ferrugem. É, também bem coladinho ali no Genilson está o nosso amigo mecânico Joel. Joel, muito bom dia pra você, garoto. Que você tenha uma quinta-feira bem produtiva.

É, Franquinho, eu sinto muito, mas é nesse embalo bem gostoso, Franquinho, que a gente vai chegando mais um final do nosso programa, que é o programa Forronejo. É, tem que ir fazer o quê, né, Franquinho? Vamos cuidar, é, Franquinho. Amanhã tem mais, não é mesmo? É, já estão. Então eu já quero agradecer a quem pediu a sua música, a quem mandou mensagem para mim, a você que interagiu comigo nessa manhã bem gostosa de quinta-feira, 13 de agosto de 2026. Meu muito obrigado a você que participou comigo, que pediu a sua música, que mandou sua mensagem. Você que tirou aquele seu tempinho e pegou o celular e olhou para aquele número, o número do sucesso. 95-984-17-7282. É esse número mesmo. E você interage comigo todos os dias, aqui na 105.9. Rádio Monte Sinai FM 105.9. É, meu muito obrigado a você que tirou esse tempinho e fez isso comigo. Interagiu comigo de todas as maneiras. Meu muito obrigado. Também para você que não interagiu comigo, para você que não participou, para você que não mandou sua mensagem. Também meu muito bom dia para você, porque eu sei que você está aí na escuta do nosso programa todos os dias, né? Só ligadinho, curtinho, né? Eu ando por aí na rua da cidade e eu vejo pessoas comentando, né? Tem gente que eu não sabia que estava ligadinho no programa Forronejo. E ontem eu a descobri, né? Então é muito importante a gente dar uma sondada na cidade e ver realmente como as pessoas estão ligadinhas no programa Forronejo através da 105.9, né? A você, então, meu muito obrigado e meu muito bom dia. É, isso mesmo. Então, fazer o seguinte, fique com Deus, que com Deus eu vou. Lógico que eu vou é com Deus e você também fica com Deus, tá bom? Eu prometo, prometo a você voltar amanhã. Assim é lógico, né? Se Deus nos permitir. E Deus permite porque quem tem Deus no coração tem tudo de bom, não é mesmo? É isso mesmo. Sempre seja grato, sempre agradeça a Deus todos os dias, tá bom? É, mas daqui a pouco você vai ter ele aqui, no, aqui nesse palco maravilhoso, aqui nesse, nessa programação maravilhosa que é o programa de TikTok. Daqui a pouco tem ele interagindo com você, mandando música boa, é, alegrando a sua manhã. Isso mesmo, ele, nosso amigo JC. Daqui a pouquinho ele tá por aqui, tá bom? Então, meu muito obrigado. Tchau, tchau, cidade!

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Louvado seja Deus, louvado seja Deus pela vida de cada um de vocês. Que Deus possa abençoar a vida de vocês, a vida da família de vocês. E que essa fase possa ser somente mais uma fase difícil. Que possamos sair muito melhores do que entramos nisso. Deus é maior do que todas as nossas tribulações. E nós sabemos disso. Em nome de Jesus, eu profetizo todas as bênçãos sobre a vida de vocês. E que nós possamos ser pessoas melhores. Muito melhores. É isso que eu quero para mim, para minha família. E para a família de cada um de vocês que estão me assistindo agora. Louvado seja Deus. Santo, santo, santo, santo. Santo é o nome do Senhor. Santo, santo, santo, santo é o nome do Senhor. Mesmo que todas as dificuldades do mundo caiam sobre as nossas vidas, ainda assim, santo, santo, santo, santo é o nome do Senhor. Aquele que deu o seu próprio filho pelas nossas vidas, pela remissão dos nossos pecados, pela remissão dos nossos erros. Senhor, eu entrego a minha vida, a vida da minha família, dos meus amigos e todo esse povo que está me assistindo agora nas tuas mãos, Senhor. Porque santo, santo, santo, santo é o nome do Senhor.

Louvado seja Deus, louvado seja o Espírito Santo de Deus, que plaira sobre a vida de todos nós. Abençoa a vida de cada família que está nos assistindo agora. Louvado seja Deus, louvado seja o grande arquiteto do universo. Muito obrigado, Senhor, pela nossa vida. E que possamos ser pessoas melhores. E que possamos julgar muito menos as pessoas. Assim como Jesus disse um dia, para amarmos o próximo como a nós mesmos, é para cada um colocar-se no lugar do outro. E pensar se faria consigo mesmo aquilo que está fazendo ao próximo, ao outro. Ou se queria que alguém fizesse com a própria família aquilo que alguém está fazendo com você. O que você está fazendo com a família de alguém. Louvado seja Deus. E que possamos ser pessoas melhores. Que Deus abençoe a vida de você que está me assistindo agora. Que Deus abençoe a sua vida, a vida da sua família, com paz, com saúde, com amor, com alegria e com tudo que há de melhor. Porque Deus é um Deus de alegria, um Deus de fartura, é um Deus de amor. Que Deus abençoe a sua vida. Que Deus nos abençoe. Que Deus abençoe o nosso país. Que tire todos os espíritos imundos que está plarando sobre esse país, sobre essa nação. Nós elevamos o seu nome, Senhor. Muito obrigado, Senhor.

0: Que Deus te abençoe, em nome de Jesus. Amém.
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5: 9:33.
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gente bonita, muito bom dia pra você. São 9 horas e 38. Eita, lasqueira, chegando agora, né? Rapaz, começando agora o programa Disque Toca aqui pela 105,9. É, teve um probleminha de saúde, mas já tá tudo resolvido. E procurei chegar aqui com você nessa manhã gloriosa de quinta-feira. Essa é a Montina FM 105,9, a rádio que é sucesso. Você sempre conferindo a nossa programação. Muito obrigado pela sua sintonia. Hoje, quinta-feira, dia 13, já de agosto aí de 2026. É, o seu programa de TikTok já está no ar, muito atrasado, né? Inclusive, 1 hora e 30 minutos de atrasos. Um probleminha de saúde, ter da madrugada no hospital, mas tá tudo certinho por aqui. Tá tudo certinho. Aí, mas meu Deus do céu, mas meu bom dia pra você, que sempre acompanhando o programa aí, Forronejo aí com meu amigo Frank Rios. É, mas a partir de agora comigo, JZ, nós vamos ficar até umas horas aí tocando só as melhores, né? Aí pra você conferindo comigo através do aplicativo, através aí do nosso site, através da nossa frequência. Bom dia pra você. É, meu parceiro, nessa vibe legal aí, o JC aqui vai acabar desmaiando. Afagou de contar, mas que moagem é essa, hein, JC? Aí um abraço pra você aí, nossos patrocinadores aí da 105,9, um grande abraço. Aí pra você sempre ligadinho com a gente, você nos municípios, você nas vilas. Como é que tá o coraçãozinho de vocês, hein? O coração do JC tá batendo acelerado, mas tá tudo certinho por aqui. Bom dia pra minha amiga Roseira, lá no Cílio dos Sonhos, ligadinho, né? Alô, minha amiga Janda, bom dia. Aí, deixa meu bom dia pra você que está sintonizado com a gente. Alô, minha amiga Rosilene, como é que está você? Tudo bem? Bom dia pra você. Aí, deixa meu abraço aí pra você que está conferindo comigo, nossos patrocinadores aqui da Monte da FM. Um abraço, meu amigo Irislan Conceição, lá da Construa Alves, sempre ligadinho com a gente, né? Um abraço aí, o pessoal lá da Construa Alves. Aí, deixa meu abraço aí a Tia Anice e o meu amigo Antônio Ramadã, lá no restaurante da Tia, aqui no centro da cidade. Um abraço aí, meu amigo Vitor, lá do Alto Posto Mucajaí. Bom dia pra vocês. Aí, deixa meu bom dia aí pra toda a turminha maravilhosa lá da Casa Grupo Pecuária Grumate. Alô, dona Fátima Godói, bom dia pra você. Um abraço aí, seu Manuel, todo mundo ligadinho com a gente. Um abraço, meu amigo Pedro, lá do Ponto da Farinha, bom dia. Alô, meu amigo Edionis, lá da Casa do Peixe. Meu amigo Francivaldo, lá da Top Guys. A dona Amanda, lá da Araújo Farma. Bom dia. Aí, deixa meu abraço aí, o pessoal lá da Terra Forte Agrícola. Alô, meu amigo Joelson. Bom dia. Aí, deixa meu bom dia pra você ligadinho aqui no centro da cidade, aqui nos bairros do nosso município, no bairro do São Raimundo, todo mundo ligadinho. Lá no bairro Conjunto Habitacional Monte Sinai, bom dia. Pra você lá do bairro do Pioneiro, Nova Jerusalém, Sagrada Família. Pra você no bairro dos Estados e bairro do São José. Bom dia pra você que está conferindo comigo aí nos municípios. Aí pra você ligadinho comigo aí na Vila do Almirante Tamandaré. Alô, meu amigo Marcelo, bom dia. Aí deixa meu abraço aí, meu amigo Marcelo. Aí um abraço, meu amigo Cláudio Camargo. Bom dia pra você, menino. Um abraço pra você lá no Ruxinho. Tá lá, tem o meu amigo Davi, lá no Pirilândia. Um abraço lá no Apiaú. Bom dia, Apiaú, bom dia. Vila da Penha, Samaúma. Alô, Vila Nova, bom dia.

0: É meu parceiro, dessa vibe legal aí. Deixa meu abraço pra você conferindo comigo lá em Caracaraí, Rorainópolis, Iracema. Tem muita gente ligadinho lá com a gente. Lá na BR-432, alô Jardete, bom dia pra você. Aí deixar meu abraço pra essa turminha maravilhosa, meu amigo Jonathan. E a minha amiga Keila, Dona Rosa. E meu amigo Alan Galvão, aquela turminha maravilhosa conferindo comigo, sabe aonde? Lá em São Luís do Anauá, né? Hoje é quinta-feira, tá o maior fuzuê aqui, mano, daqui em Mucajaí, né? Começa hoje o negócio do moído pra banda daqui, e aí vai ruindo aí até domingo, meu parceiro. 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De tomar uma birita a partir de hoje, né? A partir de hoje já pode, só um pouquinho, né? Só um pouquinho pode. Será que eu bebo ou não bebo?
1: Eu não vou, não.
0: Eu não vou de jeito nenhum, mas se eu escutar essa música bem aqui, é capaz de eu beber uma já, ó. Ei, saudade. Alô, meu amigo Marismã. Ei, saudade, hein, Marismã. Alô, seu Cícero. Tu lembra dessa daqui, meu amigo Cícero, pai do meu amigo Marismã?

0: Eita, Magazine, essa é a sua Rádio Montes da FM, Mucajaí, Roraima, para todo o Brasil. São 9 horas e 48 minutos, gente. Hoje, quinta-feira, tem medida aqui na 105,9. É mais ou menos assim, nesse ritmo gostoso. Olha só, você pode mandar a sua mensagem aí pelo nosso WhatsApp, 98417-7282, né? Eu estou bem, muita gente aqui perguntando, já sei como é que tu tá aí. Eu tô só batendo um lado do olho, o outro já tá fechado. Rosinha, bom dia pra você, Rosinha. Ela tá mandando mensagem aqui, bom dia, meu amigo JC. Bom dia, Rosina, lá no Sítio dos Sonhos. Um abraço aí ao homem de Deus, meu amigo Ciro, né? Um abraço aí, essa turminha maravilhosa. Aí, um forte abraço, né? Olha, muita mensagem chegando aqui. JC, como é que tu tá? Eu tô só de um lado do olho, já fechou. O outro ainda tá vivo. Tá certo? Olha só, deixa meu abraço aí. A minha querida Maiara Meirelles, conferindo comigo lá em Mirim, Monte Alegre, né? Ô, Maiara, bom dia pra você. Um forte abraço. Leva um abraço. Ela falou aqui no áudio que eu não vou colocar no ar. Eita, Maiara, você é demais, hein? Um forte abraço aí. Os nossos amigos paraense, aí essa turminha maravilhosa, sempre conferindo aí a nossa programação, né? Bom dia pra vocês. Olha, tem mais mensagem chegando por aqui pelo nosso WhatsApp. Olha, deixa eu ver quem tá mandando mensagem. Minha amiga Antônia, né, Santana, mandou mensagem pra gente, era 9h24, né, Antônia? Olha, como é que está aí a família, né? Como é que tá a recuperação aí? Tá tudo certinho por aí? Olha, um forte abraço aí pra você e toda essa turminha maravilhosa. Deixa eu ver, tem mensagem. Oi, Antônia, bom dia.
1: Bom dia, JC, bom dia a todos. Oi, feliz quinta-feira abençoada para nós. Gostaria de pedir uma música e oferecer para todos os meus amigos e amigas e ouvintes. O nome do cantor é Bruno Marrone e o nome da música é Por um Gole a Mais. Bom dia, bom dia.
0: Aí, minha amiga Antônia Santana, né? Gostaria de ouvir aí uma música de Bruno Marrone, né? Rapaz, aí só no gole, Antônia. Bom dia pra você. Tá bom, vou já tocar assim pra você. Oi, Manuel Pereira, o famoso solteirão. Bom dia.
2: Bom dia, meu amigo JC. Bom dia.
0: Bom
2: dia. Como é que tá você, meu amigo JC?
0: Ah, tá
2: bom. Um alô aí pro Manuel. Um alô pra dona Beatriz, seu Domingo, a Bia, pra filha da Bia, pra Irene. E pra você também, meu amigo JC. Para a Andréia do Monte Sinai, Júnior Teixeira. E para todos que estão ouvindo, meu amigo. Para todos.
0: Aí, beleza, meu amigo Manuel Pereira da Silva. Meu amigo verdadeiro, amigo aí mais conhecido como Solteirão, né? Um abraço aí a dona Beatriz, meu amigo Domingos. E toda essa turminha maravilhosa. Leva um abraço a dona Eliete, também aí vizinha do meu amigo Manuel. Obrigado aí pela sua participação, Manuel. Um abraço do JZ. Alô, minha amiga Cidalida. Bom dia pra Cidalida, Lara Raíssa. Lá tem o Riquelme e meu amigo Ronaldo, né? Toda aquela turminha lá no bairro Monte Sinai, né? Um abraço, Cidalida, pra você. Aí tá aí também, mora a dona Ruth, meu amigo Bode, a dona Iraci e a Toinha do Cuscuz, né? Um grande abraço pra você. É, parceiro, são 9h51, Antônia Santana, vou tocar essa, Manuel. Deus te abençoe, um cheiro, rapaz.

Aí, muito bem, Jansson, e volta. São 9 horas e 55 minutos. Aí foi a minha amiga Antônia Santana. É, aí, curtindo aí. É, Bruno e Marrones, um gole a mais. Essa daí é de lascar, né? Aí, bom dia pra você, ligadinho. Alô, minha amiga Nalva Moraes. Aí, sempre ligadinha com a gente. Olha, bom dia, Nalva Moraes. Um abraço aí a minha querida Leninha do Arrocha, meu amigo Pedro Eletrônico, sempre ligadinho com a gente lá no bairro Sagrada Família. 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

0: Aí, muito bem, você conferiu aí, né? Olha. Nota! Que música boa, né? Aí, meu amigo Natan, né? É, meu parceiro aí, a participação aí do meu amigo Zezo Potiguar, né? Fala sério, essa música da FM, deixa eu ver, tem mensagem chegando por aqui. É, parceiro, deixa meu abraço pra você sempre conferindo a programação. Deixa eu ver quem tá interagindo com o JC pelo nosso WhatsApp, né, gente? Olha, 9 horas e 59, quero aproveitar. Aí deixar meu bom dia para todo meu fã-clube. É, o fã-clube do JC. Aí sempre, sempre ligadinho com a gente. Alô, bom dia! Fala com o JC, cuida!
1: Olha só, bom dia, meu amigo JC, rapaz. Aqui você fala, seu amigo Alan Galvão. Tá ligadaço aqui nas ondas da 105,9.
0: Sim.
1: FM curtindo o programa Disque Toque.
0: Ah, meu Deus do céu.
1: Ei, meu garoto.
0: Diga.
1: Bom dia. Deixa eu te falar... JC.
0: Fala, cuida, menino.
1: Carco modão aí pra nós aí. Fiel Muniz, um beijo. Beleza? Aí você manda aquele alôzinho pra nós aqui. O Mundinho, o Jonathan, a Keila, a Dona Rosa, a moçada daqui de São Luís, Dona Rosa, Serra Dourada.
0: E lasqueira.
1: Serra Dourada também tem gente lá te afrontando.
0: Ah, meu
1: como
0: Deus
1: diz
0: do céu.
1: O velho ditado.
0: Tá certo.
1: Rapaz, JC.
0: Cuida, menino.
1: Quando nós tomamos uma geladinha aqui, eu, Marrudião, não tenho aquele, né?
0: Ah, meu
1: rapaz,
0: Deus do céu.
1: Eu tô só o farrapo. Mas ainda dá pra assuntar moda. Bota essa moda pra nós, tá, garoto?
0: Tu não, beleza? Tu não tá só o farrapo,
1: vamos
0: não.
1: Vamos trabalhar. Acorda, JC. Acorda, JC. É igual o Frank Rios. Acorda, Frank Rios. Agora, acorda, JC. Valeu, meu garoto. Bom dia.
0: Rapaz, um grande abraço, meu amigo Alan Galvão, né? O Alan Galvão, tu bebeu todas com meu amigo Jonathan, aí em São Luís do Anauar, né? Ele pediu você ia munir, mas na verdade, meu parceiro, na verdade, você e meu amigo Jonathan, eita lasqueira, vocês estão no meio do pitiu. Tá só o pitiu, meu amigo Alan.

O meu amigo Alan Galvão e meu amigo Jonathan, todos dois no meio do pitiu. Aí, lasqueira. Meu amigo Alan, vou tocar essa daqui. Escuta, garoto, escuta. Potter!

0: Ai, muito bem, você curtiu aí, Ceia Muniz. Essa daí foi lá para São Luís do Anauá, né? É, meu amigo Alan Galvão. Olha, quero aproveitar e deixar meu bom dia pro meu amigo Valmir, lá do Projeto Sabiá. Alô, Valmir. Alô, meu amigo Valmir, bom dia para você, um abraço aí. Aí, toda essa turminha maravilhosa lá do Projeto Sabiá, né? Olha só essa daqui, meu amigo Almir. Essa daqui vai para ele lá, olha aí, Alan. Essa daqui, ó. Fica! Bora, lanche!
1: Vai, vai, vai, vai, pra nós aí! Ah, trecho lá, cabana do Deus!
0: Saudade da besta!

muito bem, são 10 horas e 8 minutos. Aí você conferiu aí, Mairone Brandão, né? Aqui nas 5,9. Essa daí foi meu amigo Almi, lá do Projeto Sabiá. Alô, Marquinho, lá do Sítio Pica-Pau. Sempre ligadinho com a gente. Te sai de pau, Marquinho. E lasqueira, alô, meu amigo Arizão. E a minha amiga Sumara Lima, a Franciele, a Ellen Tamara e a Sueli, é isso? Ah, meu Deus do céu. Um abraço, meu amigo Arizão, um abraço aí do seu amigo JC. Alô, dona Ana, meu amigo. É, rapaz.

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0: seu namorado.
1: É, meu parceiro, são 10 horas e 18 minutos. Eu não sou culpado do que você faz com seu namorado, viu? É, parceiro.
2: Não acredito.
1: Eu não sou culpado de nada. Hoje é quinta-feira, TBT da Monte da FM. É, rapaz, aí, tempo aí isolado, uma hora esquenta o sol, mas já tá 31 graus. Eita, meu amigo, não dá pra me te atender não, menino nojento. Ah, meu Deus do céu, vai ligar pro Frank Hills. Não vou te atender de jeito nenhum, não. Pode parar. É, meu parceiro, são 10 horas e 19 minutos. Alô, minha amiga Yolanda, lá da Avenida Maranhão, sempre ligadinho com a gente. Bom dia, Yolanda, bom dia pra você. Aí deixa meu bom dia pra minha amiga Toca. Alô, Toca, bom dia pra você. Leva um abraço, meu amigo Rinaide Filho. Alô, minha amiga Dígia, bom dia pra você aí no bairro do Pioneiro, sempre ligadinho com a gente. Bom dia. Alô, Maria de Souza, acorda pra vida, morena. Eita, Maria de Souza, bom dia pra você lá na Avenida Maranhão. Tem uma turminha lá na oficina, curtindo a 105,9. Olha, bom dia pra você. É, jogando erro contra erro, mas o seu é bem maior do que o meu. Quero deixar meu abraço aí, meu bom dia, um grande comunicador, Nil Teixeira. Alô, dona Andréa do Monte Sinai, bom dia pra você. 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
1: 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Alô, meu amigo Paraíba do Tijolo, sempre ligadinho com a gente. Alô, Paraíba, bom dia, meu lindo. É, rapaz, é muito fácil, né? É pegar um amor pelo meio do caminho. Eu quero ver você construir desde o começo. Mas deixa eu falar, solidão? Ah, não mora comigo não, essa solidão. Esse cara que vai estar aqui dia 15, agora, né? Sabadão, lá no Espaço da Tia Albertina, cantando essa daqui, ó. Solidão, essa daqui vai pros cutiões.

0: Aí, muito bem, você conferiu aí, Ceia Muniz, parceiro, vai estar aqui em Mucajaí, meu parceiro, nesse sabadão lá no Esquadra de Albertina, né? São 10h25, agora tem muita mensagem chegando por aqui, quero aproveitar e deixar meu bom dia, aí sempre ligadinho com a gente, meu amigo João Carlos, lá do supermercado Nova Jerusalém, sempre ligadinho com a gente. Ele mandou mensagem, bom dia JC, Deus abençoe vocês, uma ótima quinta-feira. Um abraço pra vocês, João Carlos, leva um abraço aí, o meu amigo Euli Brasil, aí sempre ligadinho aí com a gente, aí no supermercado Nova Jerusalém, onde você vai comprar, economizar, de verdade, ainda sai com dinheiro no bolso, meu parceiro. 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Alô, meu amigo Valmir, lá do Projeto Sabiá. É, rapaz. Ele tá lá sempre conferindo a programação. A dona Yolanda da Avenida Maranhão dizendo, olha, bom dia, JC. Eu também estou com saudade. Bota aí pra gente uma música aí de Vitor e Léo, toca aí pra gente, essas músicas são boas, de Vitor e Léo. Eita, minha amiga Yolanda, quero ver você hoje lá no cenário, viu? É, parceiro, quero hoje dançar aí uma música lá com a senhora, viu? Hoje à noite, tá bom assim? Tá combinado? Hoje à noite eu vou lá, eu vou estar lá, eu e você, para dançar umas músicas bacanas lá. Não sei se você vai aguentar, eu vou.
1: Ele não vai, não.
0: Eu vou a hora que eu quero, porque a dona Yolanda vai curtir essa bem aqui, Yolanda. Vou tocar pra você.
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Aí, muito bem, você conferiu aí, Vitor Léo, Fada do Amor, né? Essa daí foi lá pra minha amiga aí, Yolanda, lá da Avenida Maranhão, sempre ligadinho com a gente. Alô, meu amigo bacana do Salgado, bom dia pra você, um abraço aí do seu amigo JC. Aí, meu bom dia pro meu amigo Zezão de Urgut, sempre ligadinho aí com a gente. Olha, bom dia a toda essa turminha maravilhosa. Alô, minha amiga Francélia, cadê o Renê, o homem da jumenta, lá em São Luís, né? São Luís no Maranhão, lá em... Qual é o nome da cidade, rapaz? Acho que é Milagres. Um abraço aí, o pessoal conferindo comigo. Alô, meu amigo Militão, lá em Manaus do Amazonas. E por lá tá o meu filhão Jessé Alves, né? Um grande abraço. Toda essa turminha maravilhosa, sempre conferindo a nossa programação aí da 105,9. Olha, quero deixar meu abraço aí, você já sabe. Meu parceiro, deixa eu falar pra você. 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Alô, meu amigo Piauí, lá na Chácara, no Bairro dos Estados, sempre ligadinho com a gente. Bom dia para vocês, um forte abraço aí do seu amigo JC, né? 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

0: Bagaceira, 10 horas e 37 minutos. Ah, meu Deus, se eu tivesse outra chance, hein? Alô, meu amigo Sargento Arthur, bom dia pra você, um grande abraço, Sargento Arthur, aí a sua digníssima esposa, aí sempre ligadinho com a gente, né? Olha, que legal. Sargento Arthur, bota pra torar, meu garoto. Eu não sei você, meu amigo Sargento Arthur, mas eu já tô agoniado, eu quero viajar.
1: Eu já tô agoniado,
0: dessa forma. Aí deixa meu abraço, meu amigo Sargento Jean. É, rapaz, Sargento Jean tá dizendo, olha, bom dia, JZ. Uma ótima quinta-feira pra todos nós e os seus ouvintes. Aquele abraço do Sargento Jean. Sargento Jean, aquele abraço, meu parceiro. Um abraço do seu amigo JZ. Viu, menino? É, bagaceira. Sargento Jean, já pensou, Sargento Jean? Se eu toco essa bia aqui, ó. Eita, perto. Uma liga é uma liga, parceiro.

Aí, muito bem, são 10 horas e 41 minutos, você conferiu aí. Ei, Lasqueira, estilo Adelino Nascimento aqui na 105,9, a rádio que é sucesso. 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Olha, tem mensagem chegando por aqui, a minha querida Neve. Alô, Neves, lá do Vila Nova. Aí sempre ligadinho com a gente. Neves, como é que tá o clima por aí? Aqui em Mucajaí tá 31 graus. É, rapaz, aí, isolado o tempo, ensolarado. E daí, com certeza, aí, capaz de esquentar mais um pouquinho, tá certo? Ela tá dizendo, olha, bom dia, JC, uma ótima quinta-feira pra nós. Abençoada. Eu estou aqui no Vila Nova conferindo a programação. É, JC, demorou, mas chegou. Toca pra gente aí, Lima Neto. Beleza, Neves, bom dia pra você, um forte abraço. É, manda um abraço aí a Karine, a Ariane, Maria Trindade, toda a turminha maravilhosa aí no Vila Nova. Chegando mais uma, de repente, Lima Neto, ó.

0: Aí, muito bem, já estou de volta, são 10 horas e 47 minutos, né? Você conferiu aí, Lima Neto, foi lá pra Dona Neves, lá do Vila Nova, aí sempre ligadinho aí com a gente, na 105.9. É! Eita, bagaceiro, olha, deixa meu abraço, meu amigo Ciro, alô, meu amigo Ciro, lá no Sítio dos Sonhos, né? Leva um abraço aí à sua esposa, minha querida Roseira, sempre ligadinho aí com a gente, tá bom, Ciro? Leva um abraço a essa turminha maravilhosa, sempre conferindo a nossa programação. Bora, Ciro, bora fazer pipoca, menino. Cuida. É a 105,9, hein, meninos? 10 horas e 47, olha só. Deixa eu tocar essa música boa aqui. Deixa eu falar pra você. Essa vai aqui, sabe pra quem vai essa música? Vai lá pro meu amigo Zé da Caçamba, lá da Avenida Maranhão. Ele disse aqui, olha, JZ, hoje tu tá querendo machucar. Não, te acalma. Hoje é quinta-feira, meu parceiro. Amanhã sextou, ô José. Escuta, essa daqui vai pra ti, José. Se tu quiser sofrer, sofre, porque eu não tô nem aí, não, parceiro. Haja coração, hein, parceiro? Tu tá sofrendo com mal de amor, hein, parceiro?
1: Eita, tá sofrendo.
0: Ele tá sofrendo, meu parceiro. Eu não sei o que tá acontecendo com meu amigo José, né? Eu não sei.
2: Logo, nego.
0: Não, não é isso. Ô, José, aí foi tempo bom, né, Zé?
3: Ó, tempo bom!
0: Eita, José, foi tempo bom, mas eu vou tocar essa bem aqui, parceiro, pra você, ó.

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1: Eita, bagaceira, 10h53. Essa maltrata os corações, né? Olha só, né? Já pensou? Imagine se eu toco essa. Essa daqui vai pra toda a nalva. Bagaceira! É a voz da FM. Alô, meu amigo professor Roberto Carpanini, lá na chácara do JK. Bora pra cima, cuida!

0: Eita, Magazine, olha, são 11 horas e mais um minuto. Que música boa e homenagem ao Evaldo Cardoso. Olha só, vamos aqui faturar daqui a pouquinho. O Jota se volta e atendendo a você aí. É, meu parceiro, muita gente curtindo a 105,9 nessa manhã gloriosa de quinta-feira, dia 13. 11 e 1.
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1: Aí, muito bem, já estou de volta. São 11 horas e mais 11 minutos aqui na 105,9, seu programa Disque Toque. Já estamos chegando quase ao final já do programa, né? Você que está aí almoçando, vai lá no restaurante da Mineira, lá na Deus de Medradas, lá no bairro Sagrada Família. Alô, dona Vilma, bom dia para você. Um abraço aí do seu amigo JZ. 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Um abraço aí, meu amigo Irislan Conceição.

Aí, muito bem, já estou de volta, 11 horas e 19 da manhã, né? Olha só, você curtiu aí, olha. Cara errado, você decide, Frio da Solidão aí na voz de Jaldo Rodrigues aqui na 105,9. Olha, quero aproveitar e deixar meu bom dia para minha querida Nádia. Alô, minha amiga Nádia, bom dia para você. Olha aí, força, saúde, minha linda, que Deus te abençoe. Um abraço aí a toda essa turminha maravilhosa aí na sua humilde residência. Aí sempre curtindo aí a 105,9, beleza? Alô, minha amiga Iraci, bom dia pra você, minha querida. Um abraço aí do seu amigo JC. Um abraço aí, minha querida Toninha do Cuscuz. Sempre ligadinho com a gente, né? Todo mundo sintonizado aí na melhor. Olha, são 11h20, você já sabe que amanhã, né? Amanhã não, depois de amanhã, sabadão, aí dia 15, estará em Mucajaí pela primeira vez, lá no espaço da Tia Albertina. Ele, né? Ceian Muniz. Aí tocando só as melhores aí da música brega pra você. Falar em brega, eu vou tocar essa bem aqui de Ceian Muniz, lá pra aquela turminha maravilhosa, aí sempre conferindo a programação. A minha querida Iraci, Toninha do Cuscuz, todo mundo lá no bairro Monte Sinai, curtindo a 105.9, a rádio que é sucesso. Eu vou tocar essa daqui e com certeza essa música, meu amigo Ceian Muniz, vai cantar aqui. É, em Mucajaí, essa bem aqui, ó.

Eita, bagaceiro, 11 horas e 24 minutos, você conferiu aí, Ceia Muniz. É, meu parceiro, vai ser top demais aí no dia 15. É, dia 15, agora, né? Depois da manhã, e lasqueira. Ah, Mucajaí de mel. Eita, lasqueira. Olha, eu vou embora. Tá chegando o final de mais um programa de TikTok. Por um momento, vou dar amanhã, a partir das 8 da manhã, tocando suas melhores. Quero aproveitar e deixar meu bom dia aí pro meu amigo Irã Elétrico. É, rapaz, meu amigo Eletro, Eletro Irã. Um grande abraço, meu amigo Irã, né? Um abraço aí à sua digníssima esposa. Um abraço a toda essa turminha maravilhosa. Sempre ligadinho aí com a gente, né? Aí o meu bom dia pro meu amigo Dudu Oliveira. Um abraço aí toda essa turminha maravilhosa. Aí um abraço também pro meu amigo Gilson, dona Josefa Rufino, João Batista, todo mundo ligadinho aí com a gente. A minha amiga Janda. Um abraço aí a minha amiga Janda, sempre ligadinho com a gente. Um forte abraço aí, toda essa turminha maravilhosa, sempre conferindo a nossa programação. Um forte abraço pra você, viu? A minha querida Janda lá, sabe onde ela tá? Não sei, rapaz. Ela não tá mais na Fazenda Mirabela, não, mas tá certo. Alô, Alcineide, bom dia pra você. Um abraço aí, toda essa turminha maravilhosa. Meu amigo Matheus Ataneiras, meu amigo Raxson também. Alô, meu amigo Alisson Torquato, bom dia pra você, meu parceiro. Um abraço aí, essa turma maravilhosa, sempre conferindo com a gente, lá na terra produtiva de Bela Cachoeiras, lá no Pirilândia, né? Um abraço aí, meu amigo Alisson Torquato, grande abraço. Tu tá me devendo, viu, Alisson? Tu tiver com quem me pague, pode me pagar porque você tá me devendo, né? O Alisson, bom dia pra você, um abraço. Aí toda essa turminha maravilhosa, aí sempre conferindo a nossa programação. A minha amiga Rita Silva, também sempre ligadinho comigo. A Elza Pereira, todo mundo liga. Rapaz, muita gente. A Viviane Lima, sempre ligadinho aí com a gente. Olha só, quero deixar meu abraço aí, essa turminha maravilhosa, sempre conferindo comigo lá no Apiaú. É, tem muita gente lá no Apiaú, curtindo a 105,9. Um abraço aí, o pessoal lá no Apiaú. Um abraço no coração, meus lindos e minhas lindas. Eu estou indo embora, voar. E pega aquele almoço gostoso que só a Carol Toma sabe fazer. 11h27, vou embora, vou deixar a última de hoje com ele, Eduardo Costa. Aí, ilusão. Tchau, Mucajaí. Bom dia. Fui.

0: 11:31.
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1: Aê, musicão! Brega de luxo é comigo mesmo, né?

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0: Carlos Cedês, o Moral de Porteira, Ceará.
1: Mato Grosso do Sul, Rio Grande do Sul, isso é chamamé.

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Brasil, todos os divulgadores, agradeço todos os canais do YouTube aí, né, suamusica.com, sempre divulgando a Seresta da Clecinha. Muito obrigada pelo carinho de vocês. Quero agradecer a todos que contribuíram. Sem vocês, jamais eu poderia realizar isso aqui. Muito obrigado a todos os patrocinadores, amigos que me ajudaram a correr atrás pra gente conseguir fazer aqui o Seresta da Clecinha no bar, né? Muito obrigado, gente, a todos. Tô de coração. Muito obrigado mesmo. Tô muito feliz de poder realizar mais uma vez. E aguarde o próximo. Você vai depender de vocês, tá bom? Obrigada demais. Um beijo. Vamos trazer a saideira, bebê? Mais uma!

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0: Pinocchio no violão, Chico Play nos teclas, Karine no back, ele Ítalo, outro back cheiroso, maravilhoso, Mário no sax, Veve Mac na guitarra, Cereja da Clecinha no bar. Obrigada, fique com Deus e até a próxima.
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2: CDs, o Moral de Uibaí.

0: maiores poetas do Brasil.
1: Sem chorar.
0: Parabéns, Ronaldo. Deus te abençoe e te dê muita saúde, meu irmão.
2: Parabéns, meu compadre Ronaldo.

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0: Jona Vélez. É o Batidão Romance.
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Louvado seja Deus pela vida de cada um de vocês. Que Deus possa abençoar a vida de vocês, a vida da família de vocês. E que essa fase possa ser somente mais uma fase difícil. E que possamos sair muito melhores do que entramos nisso. Deus é maior do que todas as nossas tribulações. E nós sabemos disso. Em nome de Jesus, eu profetizo todas as bênçãos sobre a vida de vocês. E que nós possamos ser pessoas melhores. Muito melhores. É isso que eu quero para mim, para minha família. E para a família de cada um de vocês que estão me assistindo agora. Louvado seja Deus. Santo, santo, santo, santo. Santo é o nome do Senhor. Santo, santo, santo, santo é o nome do Senhor. Mesmo que todas as dificuldades do mundo caiam sobre as nossas vidas, ainda assim, santo, santo, santo, santo é o nome do Senhor. Aquele que deu o seu próprio Filho pelas nossas vidas, pela remissão dos nossos pecados, pela remissão dos nossos erros. Senhor, eu entrego a minha vida, a vida da minha família, dos meus amigos e todo esse povo que está me assistindo agora nas tuas mãos, Senhor. Porque santo, santo, santo, santo é o nome do Senhor.

Louvado seja Deus, louvado seja o Espírito Santo de Deus, que plaira sobre a vida de todos nós. Abençoa a vida de cada família que está nos assistindo agora. Louvado seja Deus, louvado seja o grande arquiteto do universo. Muito obrigado, Senhor, pela nossa vida. E que possamos ser pessoas melhores. E que possamos julgar muito menos as pessoas. Assim como Jesus disse um dia, para amarmos o próximo como a nós mesmos, é para cada um colocar-se no lugar do outro. E pensar se faria consigo mesmo aquilo que está fazendo ao próximo, ao outro. Ou se queria que alguém fizesse com a própria família aquilo que alguém está fazendo com você. O que você está fazendo com a família de alguém. Louvado seja Deus. E que possamos ser pessoas melhores. Que Deus abençoe a vida de você que está me assistindo agora. Que Deus abençoe a sua vida, a vida da sua família, com paz, com saúde, com amor, com alegria e com tudo que há de melhor. Porque Deus é um Deus de alegria, um Deus de fartura, é um Deus de amor. Que Deus abençoe a sua vida. Que Deus nos abençoe. Que Deus abençoe o nosso país. Que tire todos os espíritos imundos que está plarando sobre esse país, sobre essa nação. Nós elevamos o seu nome, Senhor. Muito obrigado, Senhor.

0: Que Deus te abençoe, em nome de Jesus. Amém.
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Primeira coisa que eu quero saber aqui, ó. Quem aqui tá bebendo, bota a mão pra cima, bota o copo pra cima aqui. Tem algum cachaceiro nessa festa? Tem? Essa vai

vem cá tocar mais um modão. Prepara, viu? Aqui no Caldas Caltra aqui, maior evento do Brasil, a gente não pode deixar de tocar uns modão, não, né, não, gente? Do outro lado da cidade tem uma rapariga, vai.

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0: Obrigado.
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0: ansiosa pro álbum?
1: Não, nada. Tô brincando.
0: Qual a tua favorita? Fala, fala.
1: Posso ver o nome da música?
0: Claro, pode.
1: O Amor é o Segredo, é uma das.
0: Sabia que ia falar isso.
2: E aí, preta? Então, notícia triste. Não vai dar pra eu ir pra Portugal. Tá tudo uma loucura, as coisas estão fechando tudo e... Enfim, sei que tu vai ficar triste, eu também tô mal aqui, mas é isso. Quando tiver de boa, me avisa que eu te ligo, tá?

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2: Obrigado pelo respeito, com certeza. Vocês são demais, tá certo? Ué! Obrigado, GG! Até a próxima. Se Deus quiser.

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0: Chegamos nessa porra. Tô comendo essa aí com o açúcar, maluco. Que eu acho que é meu antes.
1: Se o Roberto Carlos tota no navio, a Madrid toca na balsa de Porto pra Arraial.
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3: Me fala quando você estiver pronto, então.
4: Eu vou começar a gravar. Você vai ver que eu apontei a câmera pra ir. Ou eu posso falar? Posso, né? Não, porque senão eu vou entrar dentro do áudio.
3: É só você falar assim, estou gravando. E aí eu vou saber se já tá com o play ligado.
4: Não, isso aí sim. Eu tô falando na hora que eu chegar em você, porque eu vou começar aqui. 1, 2, 3 e...

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3: É de Caetano Veloso o tema de abertura da nova novela das 8 da Globo, Água Viva, que estreia amanhã. Menino do Rio com Baby Consuelo.

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